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2: Simbal, Comunidade Intermunicipal do Baixo Alentejo.
3: A Comunidade Intermunicipal do Baixo Alentejo avançou com um projeto piloto de transporte público flexível, também conhecido como transporte a pedido. Em entrevista, o primeiro secretário da Simbal, Fernando Romba, explica como vai funcionar este novo modelo e que impacto poderá ter na região. Começamos por se perguntar, afinal, o que é este novo serviço?
4: Ora, isto é um serviço de transporte flexível a pedido, que só é mobilizado caso haja reservas, e o objetivo é complementar a oferta de transporte rodoviário de passageiros que existe para preencher as lacunas que foram detectadas no território. Foi um trabalho efetuado com os municípios, com os nossos 13 municípios, no âmbito de uma revisão que fizemos do nosso PAMUS, que é o Plano de Ação da Mobilidade Urbana Sustentável, e criámos um capítulo propositadamente dedicado ao transporte flexível para identificar o conjunto de percursos que irão funcionar agora num período experimental de 6 meses, a título gratuito, para os utentes, para depois se afinar e se ajustar às dificuldades ou às realidades que existam no território.
5: Como é que vai funcionar na prática?
4: Na prática, portanto, há um número verde que as pessoas utilizam para fazer a sua reserva, portanto têm que fazer a reserva até ao meio-dia do dia útil anterior à reserva, e falo aqui em dia útil por uma razão, porque também vai haver este serviço ao sábado em algumas das linhas, e portanto as pessoas têm que fazer sempre a reserva até ao meio-dia, e só no caso de haver reservas é que o serviço é mobilizado através do conjunto de táxis que têm contrato assinado connosco, e a pessoa irá fazer o percurso, pode logo reservar a ida e a volta. Imaginemos alguém que tem uma consulta de especialidade um sábado de manhã aqui no Hospital de Beja, faz a sua reserva a partir, por exemplo, de Alvito ou da Vidigueira, e faz logo a reserva, portanto, na volta, e funciona no fundo como se fosse uma carreira. Portanto, a pessoa tem que apanhar o táxi no lugar devido, portanto, na paragem devida, e é também deixada na paragem, aqui em Beja, junto ao hospital, ou aqui junto à GAR, portanto, temos duas paragens também. O mesmo se passará depois na volta, que haverá um horário fixo para o regresso, e a pessoa terá que estar nesse local para ser apanhada pelo taxista que irá fazer a viagem de regresso.
5: E quem é que pode utilizar este transporte?
4: Portanto, atualmente todas as pessoas de maiores de idade podem utilizar o transporte, portanto têm que fazer a reserva, e aqui há esta salvaguarda de facto dos maiores, porque não é possível do ponto de vista legal que os menores possam utilizar de per si este serviço, a não ser que tenham uma autorização escrita dos seus encarregados de educação, e portanto qualquer pessoa que faça a reserva pode utilizar o serviço, que reforço que é gratuito neste período de 6 meses, e depois será sujeito a uma taxa que está sempre abaixo do valor do táxi, portanto será similar ao valor que tivesse do bilhete do transporte público em princípio.
5: Só para termos uma ideia, quais são as principais vantagens deste transporte?
4: As principais vantagens é haver aqui um complemento de uma oferta pública que não existia. Portanto, nós somos a NUT3, que tem a maior área geográfica do país, e temos uma baixa densidade demográfica, portanto é completamente inviável termos uma rede de transporte público muito densa e muito preenchida, e nós, o que se passa aqui, passa-se também no interior todo o país, portanto temos uma oferta em período escolar e uma oferta totalmente distinta fora do período escolar. Isto Isto porquê? Porque muitos dos nossos alunos utilizam a rede de transportes públicos para se deslocarem para as suas escolas. Portanto, a ideia deste serviço é complementarmos essa oferta que existe, principalmente fora do período escolar e também em alguns locais em que não há acesso ao autocarro ou transporte público rodoviário de passageiros.
5: É um serviço novo e coloca-se esta questão. É um serviço complicado de usar?
4: Nós estamos tentando que seja o mais simples possível. Portanto, basta um telefonema com a identificação da pessoa, naturalmente com alguns dados que vão ser pedidos a primeira vez que a pessoa requisitou o serviço. Nós mobilizámos naturalmente os nossos municípios, que são aqui os primeiros parceiros, mas também as juntas de freguesia, porque temos também a percepção que muitos dos potenciais utilizadores do serviço são pessoas de baixa escolaridade e de idade mais avançada, que às vezes têm mais dificuldade em perceber como é que isto se pode processar. Portanto, o que nós sugerimos é que as pessoas se desloquem à sua junta de freguesia ou à sua Câmara Municipal para aí vos poderem ajudar a fazer a marcação. Basta um simples telefonema para o número que vai ser difundido, e está a ser difundido já, é um número, uma linha verde, e depois aí serão dadas as informações necessárias.
3: Fernando Romba, primeiro secretário da Simbal, explicou este projeto inovador que pretende melhorar a mobilidade do Baixo Alentejo através de um serviço mais flexível, acessível e ajustado às necessidades da população.
2: Simbal, Comunidade Intermunicipal do Baixo Alentejo.
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7: Olá, meus amigos. Já em pleno maio primaveril, o mês das flores, que vão dando cor e alegria aos campos do nosso Alentejo, dedico esta edição do nosso Merlo e as próximas precisamente a esta temática, que é uma constante inspiração para os versos e quadras das nossas modas. A flor que abriu em maio é o título da moda que vamos hoje apreciar pelas vozes do Rancho de Cantadores da Aldeia Nova de São Bento, grupo coral fundado em 1986 e que é uma referência incontornável do nosso cante património da humanidade. A flor que abriu em maio não especifica, não nomeia nenhum tipo de flor. Podem ser lírios, podem ser papoilas, malmequeres ou outras flores silvestres que povoam o nosso território e também a nossa imaginação e memória coletiva. E são também flores que resistem, apesar das alterações profundas na nossa agricultura, que vão também naturalmente alterando a nossa paisagem. Esta moda, como quase todas, faz aqui uma ligação muito bonita entre a natureza e os afetos, ou se quiserem, os amores. A flor que abriu em maio. Espero que gostem.

0: então até para a semana, com outras modas ou outras flores. Um abraço a todos.
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2: Sexta-feira, 8 de maio, começa o Jornal de Desporto na Voz da Planície. A Associação de Futebol de Beja, através da sua equipa de futebol feminino de 9 e de 11 em sub-14, vai estar de 8 a 10 de maio em Bragança, Macedo de Cavaleiros, Mirandela, no Interassociações, participando na Liga de Bronze. A seleção de Beja vai jogar com Porto Alegre. Terá também um jogo com Viana do Castelo e com Castelo Branco. São estes os três encontros que vão colocar frente a frente as seleções de sub-14, futebol 9 e 11 de femininos das associações do país, neste caso na Liga Bronze para a seleção distrital de Beja, no dia 8 às 9h30, Porto Alegre Beja, dia 9, 9h30, Viana Beja e dia 10, 9h30, Castelo Branco Beja. Realiza-se este sábado, dia 9 de maio, a partir das 16 horas, no Complexo Desportivo Fernando Mamed, na cidade de Beja, a final do Campeonato de Futebol de 11 da Agência de Beja do Inatel. Frente a frente vão estar as equipas do Rituais da Aldeia de Safara e o Ginásio de Sines. Será o fecho deste campeonato deste ano na capital baixo alentejana. E na segunda divisão distrital realiza-se a última jornada da primeira volta da segunda fase da segunda divisão distrital, sábado às 17 horas, jornada 5, Juventude Boa Vista Messejanense, Barranco Negrilhos e Santa Luzia, bairro da Conceição. No topo da tabela, o Santa Luzia 8 pontos, segundo Negrilhos 7 pontos, terceiro bairro da Conceição com 6 pontos, quarto Messejanense 5 pontos, quinto Barrancos 5 pontos e em sexto o Juventude Boa Vista, que ainda não pontuou até ao momento. Na Taça de Honra da 2ª Divisão Distrital, já estão apuradas as equipas do Saboia e do Lourdense para as meias-finais. Falta encontrar as outras duas. Ora, vamos ao Grupo A. No Grupo A, aqui vai ser a escolha entre Aldenovense B e Trindade. O Aldenovense B tem 10 pontos, a Trindade tem 8. Depois, mais para trás, já ficaram o Serpa B com 7, São Marcos com 4, Figueirense com 3 e Salvadense com 1. Este sábado joga-se a última jornada, a número 5, 9 de maio às 17 horas, o Figueirense Trindade, o Salvadense Aldenovense B e o São Marcos Serpa B. Daqui vai definir-se então quem se juntará, como disse, a Saboia e a Lourdense. E na Série B, os jogos para este sábado da última jornada são Ourique Saboia, Brinches Desportivo da Sete e Santa Vitória Entradense. Na Série C, jornada número 5, a decisão é entre Amoreiras Gar e Panoias. No domingo às 17 horas vão encontrar-se os dois, Amoreiras Gar Panoias, e o outro jogo é o Pereirense Santa Clara Nova. O Amoreiras Gar tem 9 pontos, o Panoias tem 7 pontos. Matematicamente é possível ao Panoias, em caso de vitória, ao Amoreiras Gar basta-lhe apenas um empate. Vamos então começar pela equipa da casa, o Amoreiras Gar, o técnico Luís Miguel, na Voz da Planície, já nos contou quais os objetivos da sua equipa para este ano e as aspirações que tem, naturalmente, para o jogo do próximo domingo.
3: Está a ser uma época competitiva, como sempre. O objetivo principal está a ser conseguido, que é lutar até ao fim pelos melhores lugares. E, pronto, dentro das possibilidades do clube, é aquilo que se consegue e aquilo que se pode fazer de melhor.
4: Foi uma equipa formada por si para reforçar muito este Amoreira jogar este ano?
3: Sim, praticamente sim. Praticamente o plantel quase todo novo, sim.
4: Ficou-lhe a faltar, de alguma forma, a passagem à segunda fase da segunda divisão distrital? Ou julga que o futuro também pode ser risonho para esta equipa do Amoreiras?
3: Ficou a faltar, era um dos objetivos principais, era ficar nos primeiros quatro. Perdemos na última jornada. Há certas coisas que não se consegue controlar e pronto.
4: E agora o objetivo será passar também por vencer esta taça de honra?
3: É sempre para vencer. A gente tem uma equipa com qualidade e é sempre para vencer. Mas como todos os jogos, o jogo vai ser muito competitivo e são duas equipas que se conhecem muito bem e vai ser um bom jogo, de certeza absoluta.
4: Conhece bem o Panoia já desta época?
3: Sim, conheço.
4: Julga que vai ser um jogo de possibilidade de 50-50 ou há favoritismo para a sua equipa?
3: Não, acho que não há favoritismo nenhum. É 50-50. Sejamos jogos 50-50.
2: Agora José Alberto, técnico do Panoias, na vossa planície também já traçou os objetivos para a sua equipa e para este jogo.
5: A Taça de Honra tem corrido dentro da normalidade. Nós partimos com o objetivo de chegar ao mais longe possível. O mais longe possível é a final. Tivemos um empate que não estávamos à espera em Santa Clara Nova, mas as coisas também não nos correram muito bem e contratempos. Mas pronto, mas foi um resultado que nos deixou na luta e estamos dentro do objetivo para já.
4: Há favoritos para esta partida?
5: Eu acho que é 50% para cada lado, porque vamos enfrentar uma excelente equipa, com muito bons jogadores, bem orientada, o seu treinador. Em casa deles, o ambiente é sempre difícil lá jogar, e contra o Panoias também é uma excelente equipa. Portanto, eu acho que são duas grandes equipas e a prova disso é que na nossa série foi até a última para apurar quem aqui há a divisão de honra. Só prova de que vai ser um jogo muito, muito interessante, com duas boas equipas.
4: E duas equipas que se conhecem.
5: Sim, já fizemos dois jogos contra eles. Eu conheço a equipa deles toda perfeitamente. Eles conhecem a nossa. Jogadores que se conhecem também, que já jogaram juntos alguns. E vai ser um jogo muito difícil, porque nas Amoreiras é sempre difícil. É um campo difícil, é o público. É uma equipa muito aguerrida e é sempre muito difícil. E é um clube também que me diz muito, porque eu também estive lá. Mas agora estou do lado de cá e vamos jogar lá para ganhar o jogo. Mas vai ser um jogo muito difícil para as duas equipas, não é só para a nossa. Pronto, então eu queria dizer o seguinte. Aqui, atenção, que não sabe ainda quem vai às meias finais. Seja Amoreiras, seja Panoias, é injusto, é muito injusto saber-se já onde é que se vai jogar. Em casa do adversário. Do Lourdense, que também tenho muito respeito pelo Lourdense, pelo seu treinador, que é excelente treinador e pessoa, presidente, gosto muito do Lourdense, mas acho que é injusto, porque há muitos campos disponíveis nesta altura e não faz sentido nenhum ter que se jogar na casa do adversário. Eu gostava que me desse um motivo, a associação que desse qual é o motivo. Ah, mas o ano passado também foi, mas está mal. Já chegou a alturas que não era em campo neutro. Se vá quem for às meias finais, e independentemente de ser o Lourdense ou ser outra equipa, acho muito injusto, não é correto. E a associação, acho que nisto está a errar, mas é errar mesmo, porque isto não se compreende.
2: Estes jogos são, como dissemos, no domingo às 5 da tarde. Na Série D é também o fecho desta série, jornada 5, Penedo Gordo Guadiana e Alvorada Lourdense, domingo às 17 horas, nada a decidir. O Lourdense já está apurado, tem 9 pontos, segundos Penedo Gordo e Alvorada com 4, Faro do Alentejo e Guadiana com 3 pontos. É o fecho desta edição, tenha uma ótima sexta-feira.
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7: Tem vindo a ser notícia nestes últimos dias. A Sandra Albino, presidente da Junta de Freguesia de Ferreira do Alentejo, fez, através de carta aberta, a exposição do que levou à renúncia coletiva da Assembleia de Freguesia de Ferreira do Alentejo, da CDU, o que está a provocar indignação junto dos ferreirenses e, consequentemente, levará a novas eleições. A autarca dirigiu-se à população com profundo sentido de responsabilidade, mas também com um sentimento claro de desencanto perante a situação. Sandra Albino escreve que, ao longo dos últimos meses, tudo fez para que Ferreira do Alentejo tivesse um executivo estável capaz de concretizar o programa que foi maioritariamente sufragado pelos ferreirenses. A presidenta da Junta assinala que a decisão prende-se com o facto de os eleitos do Partido Socialista, aliados ao único eleito do Chega, optaram por bloquear sistematicamente todas as propostas apresentadas, inviabilizando qualquer solução de governação. Vamos tentar ouvir Sandra Albino ao longo deste dia e saber mais pormenores sobre esta renúncia coletiva da Assembleia de Freguesia de Ferreira do Alentejo, da CDU. O Programa de Apoio ao Movimento Associativo Cultural, promovido pelo município de Beja, tem como objetivo apoiar a atividade regular desenvolvida por agentes culturais e associações com atividade cultural no concelho. Na primeira fase, já encerrada, foram consideradas elegíveis 41 candidaturas, representando um apoio financeiro global de mais de 140 mil euros, e o município de Beja destaca agora o aumento também de 12,5% no valor atribuído a cada associação relativamente ao apoio concedido no ano anterior, reforçando desta forma o compromisso com a dinamização cultural e o fortalecimento do movimento associativo local. Encontra-se atualmente a decorrer a segunda fase de candidaturas e termina o prazo para a entrega da respectiva documentação no próximo dia 31 de maio. O orçamento participativo em Odmira também está em destaque na edição de hoje, com um novo ciclo, reforçando o compromisso com a participação, o envolvimento da comunidade e a criação de respostas concretas para as necessidades locais. Através da apresentação e votação de propostas, os munícipes têm a oportunidade de contribuir para o desenvolvimento do concelho com um valor global de investimento de 300 mil euros. E começa hoje a Feira de Garvão, a mais tradicional feira rural da região. A Vila de Garvão, no concelho de Ourique, recebe entre hoje e domingo a Feira de Garvão, que integra a 30ª Exposição Agropecuária. O certame, organizado pelo município de Ourique, em parceria com a Associação de Criadores de Porco Alentejano e a Junta de Freguesia de Garvão, oferece a entrada a todos os visitantes e convida a 3 dias em contacto direto com o mundo rural, com muitas propostas para conhecer raças autóctones, criadores e produtores, ordenha e tosquia, demonstrações de equitação, artesanato, gastronomia e, claro, a música, que também caracteriza o certame, com artistas nacionais e locais, bem como os habituais encontros de canto alentejano e ao baldão. Quem faz o convite é naturalmente o presidente da Câmara Municipal de Ourique, Marcelo Guerreiro.
8: A Feira de Garvão é já no próximo fim de semana, 8, 9 e 10 de maio. É um momento de mostra do nosso mundo rural. A Feira de Garvão é a feira mais tradicional, mais rústica do sul do país e, portanto, deixar o convite para virem a Garvão, conhecer aquilo que é as tradições vivas na Feira de Garvão e conhecerem tudo aquilo que é o território de Ourique. Por isso fica o convite, venham a Garvão, que certamente ficarão com muita vontade de regressar.
7: A Feira de Garvão, a partir de hoje e até domingo. E nesta noite de 8 de maio, os convidados são Los Romeros, os Alentons e Ricardo Glória, quanto à música. Amanhã, dia 9, o palco principal recebe Miquel Carreira, num dia que conta também com as atuações dos Los Chupitos e Nelson Santos. O domingo, dia 10, está reservado para Jorge Guerreiro, Canto Baldão e Somos Alentejo. Tudo isto e muito mais em Garvão durante os próximos 3 dias.
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6: Sexta-feira, 8 de maio, começa o Jornal de Desporto na Voz da Planície. A Associação de Futebol de Beja, através da sua equipa de futebol feminino de 9 e de 11 em sub-14, vai estar de 8 a 10 de maio em Bragança, Macedo de Cavaleiros, Mirandela, no Interassociações, participando na Liga de Bronze. A seleção de Beja vai jogar com Porto Alegre, terá também um jogo com Viana do Castelo e com Castelo Branco. São estes os três encontros que vão colocar frente a frente as seleções de sub-14, futebol 9 e 11 de femininos das associações do país, neste caso na Liga Bronze para a seleção distrital de Beja, no dia 8 às 9h30, Porto Alegre Beja, dia 9, 9h30, Viana Beja e dia 10, 9h30, Castelo Branco Beja. Realiza-se este sábado, dia 9 de maio, a partir das 16 horas, no Complexo Desportivo Fernando Mamed, na cidade de Beja, a final do Campeonato de Futebol de 11 da Agência de Beja do Inatel. Frente a frente vão estar as equipas do Rituais da Aldeia de Safara e o Ginásio de Sines. Será o fecho deste campeonato deste ano na capital baixo alentejana. E na segunda divisão distrital realiza-se a última jornada da primeira volta da segunda fase da segunda divisão distrital, sábado às 17 horas, jornada 5, Juventude Boa Vista Messejanense, Barranco Negrilhos e Santa Luzia, bairro da Conceição. No topo da tabela, o Santa Luzia 8 pontos, segundo Negrilhos 7 pontos, terceiro bairro da Conceição com 6 pontos, quarto Messejanense 5 pontos, quinto Barrancos 5 pontos e em sexto o Juventude Boa Vista, que ainda não pontuou até ao momento. Na taça de honra da segunda divisão distrital, já estão apuradas

0: As equipas do Saboia e do Lourdense para as meias finais. Falta encontrar as outras duas. Ora, vamos ao grupo A. No grupo A, aqui vai ser a escolha entre Aldenovense B e Trindade. O Aldenovense B tem 10 pontos, a Trindade tem 8. Depois, mais para trás, já ficaram o Serpa B com 7, São Marcos com 4, Figueirense com 3 e Salvadense com 1. Este sábado joga-se a última jornada, a número 5, 9 de maio às 17 horas. O Figueirense Trindade, o Salvadense Aldenovense B e o São Marcos Serpa B. Daqui vai definir-se então quem se juntará, como disse, a Saboia e a Lourdense. E na Série B, os jogos para este sábado da última jornada são Ourique Saboia, Brinches Desportivo da Sete e Santa Vitória Entradense. Na Série C, jornada número 5, a decisão é entre Amoreiras Gar e Panoias. No domingo às 17 horas vão encontrar-se os dois, Amoreiras Gar Panoias, e o outro jogo é o Pereirense Santa Clara Nova. O Amoreiras Gar tem 9 pontos, o Panoias tem 7 pontos. Matematicamente é possível ao Panoias, em caso de vitória, ao Amoreiras Gar basta-lhe apenas um empate. Vamos então começar pela equipa da casa, o Amoreiras Gar, o técnico Luís Miguel. Na Voz da Planície já nos contou quais os objetivos da sua equipa para este ano e as aspirações que tem, naturalmente, para o jogo do próximo domingo.
1: Está a ser uma época competitiva, como sempre. O objetivo principal está a ser conseguido, que é lutar até ao fim pelos melhores lugares. E, pronto, dentro das possibilidades do clube, é aquilo que se consegue e aquilo que se pode fazer de melhor.
2: Foi uma equipa formada por si para reforçar muito este Amoreiras Gar este ano?
1: Sim, praticamente sim. Praticamente o plantel quase todo novo, sim.
2: Ficou-lhe a faltar, de alguma forma, a passagem à segunda fase da segunda divisão distrital? Ou julga que o futuro também pode ser risonho para esta equipa do Amoreiras?
1: Ficou a faltar, era um dos objetivos principais, era ficar nos primeiros 4. Perdemos na última jornada, há certas coisas que não se consegue controlar e pronto.
2: E agora o objetivo será passar também por vencer esta taça de honra?
1: É sempre para vencer. A gente tem uma equipa com qualidade e é sempre para vencer. Mas como todos os jogos, o jogo vai ser muito competitivo e são duas equipas que se conhecem muito bem e vai ser um bom jogo, de certeza absoluta.
2: Conhece bem o Panoia já desta época?
1: Sim, conheço.
2: Julga que vai ser um jogo de possibilidade de 50-50 ou há favoritismo para a sua equipa?
1: Não, acho que não há favoritismo nenhum. É 50-50. Sejam jogos 50-50.
0: Agora José Alberto, técnico do Panoias, na Vasta Planície também já traçou os objetivos para a sua equipa e para este jogo.
3: A Taça de Honra tem corrido dentro da normalidade. Nós partimos com o objetivo de chegar ao mais longe possível. O mais longe possível é a final. Tivemos um empate que não estávamos à espera em Santa Clara Nova, mas as coisas também não nos correram muito bem e contratempos. Mas pronto, mas foi um resultado que nos deixou na luta e estamos dentro do objetivo para já.
2: Há favoritos para esta partida?
3: Eu acho que é 50% para cada lado, porque vamos enfrentar uma excelente equipa, com muito bons jogadores, bem orientada, o seu treinador. Em casa deles, o ambiente é sempre difícil lá jogar, e contra o Panoias também é uma excelente equipa. Portanto, eu acho que são duas grandes equipas e a prova disso é que na nossa série foi até a última para apurar quem aqui há a divisão de honra, só prova de que vai ser um jogo muito, muito interessante, com duas boas equipas.
2: E duas equipas que se conhecem.
3: Sim, já fizemos dois jogos contra eles, eu conheço a equipa deles toda perfeitamente, eles conhecem a nossa, jogadores que se conhecem também, que já jogaram juntos alguns, e vai ser um jogo muito difícil, porque nas Amoreiras é sempre difícil, é um campo difícil, é o público, físico, é uma equipa muito aguerrida e é sempre muito difícil. E é um clube também que me diz muito, porque eu também estive lá, mas agora estou do lado de cá e vamos jogar lá para ganhar o jogo, mas vai ser um jogo muito difícil para as duas equipas, não é só para a nossa. Pronto, então eu queria dizer o seguinte, aqui, atenção, que não sabe ainda quem vai às meias finais, seja a Moreiras, seja para Noias, é injusto, é muito injusto saber-se já onde é que se vai jogar, em casa do adversário, do Lourdense, que também tenho muito respeito pelo Lourdense, pelo seu treinador, que é excelente treinador e pessoa, presidente, e gosto muito do Lourdense, mas acho que é injusto, porque há muitos campos disponíveis nesta altura, e não faz sentido nenhum ter que se jogar na casa do adversário. Eu gostava que me desse um motivo, a associação que desse qual é o motivo. Ah, mas o ano passado também foi, mas está mal. Já chegou a alturas que não era, era em campo neutro. Se vá quem for às meias finais, e independentemente de ser o Lourdense ou ser outra equipa, acho muito injusto. Não é correto, e a associação, acho que nisto está a errar, mas é errar mesmo, porque isto não se compreende.
0: Estes jogos são, como dissemos, no domingo às 5 da tarde. Na Série D é também o fecho desta série, jornada 5, Penedo Gordo Guadiana e Alvorada Lourdense, domingo às 17 horas, nada a decidir. O Lourdense já está apurado, tem 9 pontos, segundos Penedo Gordo e Alvorada com 4, Faro do Alentejo e Guadiana com 3 pontos. É o fecho desta edição, tenha uma ótima sexta-feira.
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7: A Rádio Voz da Planície a acompanhar a Feira de Garvão nesta edição 2026, entre 8 e 10 de maio, um certame que é considerada a feira mais tradicional da região. E claro que Marcelo Guerreiro é, sem dúvida alguma, a melhor pessoa para fazer o convite para esta edição, o Presidente da Câmara Municipal de Ourique, que tem muito para contar sobre este certame à Rádio Voz da Planície, que vai, claro, acompanhar aqui mais de perto tudo o que se vai passar então nesta Feira de Garvão. Esta edição 2026, aqui com o Marcelo Guerreiro, Sr. Presidente da Câmara Municipal de Ourique. Mas esta feira já tem muitos anos. Quantos anos é que tem a Feira de Garvão?
8: Bom, acho que ninguém consegue dizer muito bem quantos anos é que tem a Feira de Garvão. A Feira de Garvão é uma feira secular que remonta até o século XIII, de que há registros de haver história de feira aqui em Garvão. Por isso é uma feira secular, é uma feira muito tradicional, uma das feiras mais genuína, mais rústica que existe no sul do país, e é verdadeiramente isso que diferencia este certame dos outros, é a sua genuidade, a sua rusticidade, a sua ruralidade, e é tudo isso que está aqui em mostra na Feira de Garvão, e acho que é mesmo isso o sucesso e o segredo desta feira, se manter verdadeiramente viva com todas estas tradições que a acompanham.
7: E há pouco, a falar com os expositores, falava numa enorme família na qual se tornou esta feira. Também partilha desse sentimento.
8: Sim, é também verdadeiramente isso. A Feira de Garvão é toda uma família, toda uma força conjunta que existe das gentes da nossa terra, das gentes desta freguesia, do nosso concelho, mas não só, da região, que se juntam aqui e que mantêm esta feira verdadeiramente viva. Por isso, esta feira é, acima de tudo, apesar de ter toda esta tradição, toda esta história, é verdadeiramente, acima de tudo, um encontro entre gentes. Um encontro entre gentes da nossa região, entre aquilo que é também um momento cultural importante neste território. O canto Baldão e o canto Despique têm a sua gênese aqui e mantêm-se vivos aqui nesta feira. Por isso é verdadeiramente estarmos entre família, entre amigos, e por isso deixo o desafio para virem à Feira de Garvão e para virem verdadeiramente viver a Feira de Garvão.
7: E o que é que faz da garvonesa um símbolo e uma carne tão distintiva?
8: Bom, a garvonesa representa aquilo que é a resiliência do nosso território, a resiliência das nossas gentes. A vaca garvonesa chegou a ter apenas cerca de 10 exemplares, ou seja, ter 10 exemplares estava praticamente em extinção, esteve em vias de extinção. E fruto daquilo que foi a visão de dois ou três criadores, entre eles o falecido doutor Semedo, a fruto daquilo que foi a resiliência, que preservaram a genética acompanhada do conhecimento e da inovação, fizeram com que a raça garvonesa pudesse rejuvenescer, pudesse recuperar e hoje ser um ativo forte do nosso território, não só do nosso concelho, mas da nossa região. E é resultado da resiliência dos nossos produtores, de um trabalho feito entre tradição e entre conhecimento e inovação. E felizmente hoje vive tempos que nunca viveu, tempos onde é comercializada, onde existe procura e onde temos este património para poder apresentar a quem vem de fora e para poder dar a conhecer aquilo que é a nossa cultura e o nosso património.
7: E falamos então de três produtores na altura, para quantos agora?
8: Bom, agora já são algumas dezenas deles, eu não quero arriscar o número, mas já são dezenas de produtores, já estamos perto da milhar de exemplares da raça garvonesa. É, neste momento temos um passo em frente, que foi a sua comercialização. Hoje online, no projeto Carnes da Montanha, é possível qualquer pessoa em qualquer ponto do país poder adquirir e comprar carne de raça garvonesa. Demos um passo em frente, ou seja, passámos de uma fase de estarmos em vias de extinção, de preservar a genética, e de hoje podermos comercializar. E estar nessa fase de comercializar significa que existe interesse comercial sobre a raça, significa que existe interesse e existe procura, o que permite também aumentar o interesse na sua produção e daí poder continuar a crescer. E portanto vivemos um momento muito positivo e esperemos que os próximos anos continuem nesse mesmo sentido, de termos este produto para mostrar, para divulgar e para dar a conhecer, e poder continuar a crescer fruto daquela que é a procura comercial.
7: Já é internacional ou não?
8: Sim, também já é, embora que o número é muito limitado, mas felizmente, principalmente a nível nacional, deste projeto em parceria com a Confagre, e a Confagre tem tido uma sensibilidade muito, muito grande para as raças autóctones e para a importância de manter estas raças. Aquilo que é mais importante é que é este tipo de raças que dá vida ao território, que dá vida ao território rural, que dá vida ao interior do país. E tendo interesse comercial, tendo procura comercial, tendo gerando riqueza e gerando atividade económica, todo outro processo fica salvaguardado e conseguimos garantir a preservação da raça, conseguimos garantir a sua sustentabilidade. E estando garantida a sua sustentabilidade, é só continuarmos a crescer e continuarmos a caminhar em frente.
7: São três dias, quer destacar algum momento assim mais especial?
8: Bom, eu podia destacar os concertos que temos nesta sexta-feira, os Los Romeros, o Miquel Carreira amanhã, depois fechamos o domingo com o Jorge Guerreiro. Podia destacar todo esse conjunto de atividades. Mas independentemente dos concertos, se os artistas são mais do gosto A ou do B, verdadeiramente aqui o que interessa e que é verdadeiramente diferenciador é a genuinidade desta feira e o convívio, o ambiente desta feira. Isso é que distingue este evento de qualquer outro. Concertos há em todo o lado, espetáculos há em todo o lado, a Feira de Garvão só existe aqui e não existe igual nem ímpar em outro sítio. Por isso, venham à Feira de Garvão, venham viver a feira, venham estar entre os ouriquenses, entre os garvonenses, venham estar aqui connosco, que certamente saem daqui com muita vontade de voltar.
7: E o som de fundo diz tudo, não é verdade?
8: Diz tudo, estamos no início da feira, mas o som de fundo, o ambiente, o convívio, é precisamente isto. Portanto, não há melhor argumento do que este para fazer o convite para virem a Garvão e para estarem estes três dias connosco.
7: Também neste primeiro dia foi inaugurada a exposição O Fio da Terra, que acompanha o caminho do fio de lã até chegar ao produto final, ao artesanato, mais precisamente. E Sara Ratola, uma das artistas que está a expor nesta exposição, vai também fazer aqui uma apresentação sobre esta que é uma estreia também aqui na Feira de Garvão.
9: Esta exposição, o principal objetivo é mostrar os vários usos da lã e também valorizar a lã portuguesa. Ali fora, na parte da entrada, tem a parte do processamento da lã, onde as pessoas também podem experimentar, e depois mais aqui esta parte, tem toda esta parte expositiva de vários artistas, quer nacionais, quer internacionais, com diferentes formas de utilizar a lã de uma forma mais contemporânea.
10: Ou seja, é uma exposição que, através da qual as pessoas também podem ter contato com os materiais e fazer também um pouco daquilo que vocês fazem, entre aspas.
9: Sim, exatamente. Ou seja, a ideia é mesmo que as pessoas possam ver como é que se faz e também até poder experimentar e mexer na lã quando nos véus da lã, como ela é extraída, e depois ver a parte toda do processamento, e também tem aqui a parte toda explicativa de como é que acontece chegarmos ao fim e depois como é que chegamos a estas formas de uso da lã.
10: E quantos artistas é que estão aqui representados?
9: Então, três internacionais e cinco nacionais. Tenho que fazer assim agora as contas a olhar para...
10: E é uma exposição itinerante, está em vários pontos do país?
9: Não, foi pensada para aqui, para a Feira de Garvão.
10: É a primeira vez então que acontece esta exposição aí?
9: A exposição aqui na Feira de Garvão, sim.
10: Mas existe um local fixo onde existe também...
9: Esta exposição, ela tem a curadoria da Lídia Serra e ela tem o seu projeto, que é a Namorfly, e também está associada à Associação Atalaia, e é através dessa associação que também está a ser promovida esta exposição. E nessa associação, sim, pois terá continuidade todos estes trabalhos que se fazem com a lã. Não estas obras que estão aqui na exposição, mas a forma de utilizar a lã e valorizá-la.
7: E também presentes nesta Feira de Garvão, a Associação de Artesãos Naive Swold, e falámos com a presidente desta associação, que já tem mais de 90 artesãos, a Helena Carvalheiro, que nos faz então um pouco aqui da apresentação e da história deste stand, que já conta com algumas presenças na Feira de Garvão e hoje marca também aqui neste stand mais uma presença para esta edição 2026.
11: Sou atualmente a presidente da Associação Naive Swold, que são uma associação que compõe 94 elementos do Algarve e Alentejo, tudo artesãos.
7: Todos artesãos do Algarve e Alentejo.
11: Exatamente.
7: Alguns portugueses, como confessou há pouco, e também alguns estrangeiros.
11: Sim, estrangeiros, somos capazes de ter 30% dos nossos artesãos que vivem na área, não é? Mas são...
7: Estão aqui em Garvão, já é recorrente virem para aqui com este stand?
11: Vimos todos os anos damos luz às diferentes artesãos que trabalham na nossa associação. Este ano temos o Tori, temos a Jete, amanhã vamos ter dois artesãos mais, vamos ter o Manel dos Cestos, vamos ter também Tiar, vamos ter muitas coisinhas a acontecer.
7: E o artesanato variado, naturalmente, vai a vários pontos do artesanato.
11: Exatamente, nós temos desde a cerâmica, a cestaria, a olaria, o latoeiro. Temos quase tantas técnicas como artesãos, quase.
7: Há quantos anos é que existe esta associação?
11: A associação vai já para o sexto ano. Temos a sede em Ourique. E queremos continuar muitos anos mais, não é? Se Deus quiser. Damos formações contínuas das diferentes técnicas que trabalhamos e esperemos capacitar muita gente para que as novas gerações levem tudo isto para a frente.
7: Esperemos que sim. Estamos a ouvir os Romeros de fundo. Eu espero que esteja a ouvir também a nossa conversa. Vamos passar aqui para dentro. Se calhar é um bocado mais tranquilo, apesar de tudo. Tem gente jovem também a associar?
11: Graças a Deus. Começou por termos aquela faixa etária de alunos com insucesso escolar que vinham à procura de uma resposta para uma reinserção laboral, mas isto começou a criar gosto e já são muitos jovens entre os seus 20, 25 anos que aderem à associação, já com outras dinâmicas, outra perspectiva sobre o artesanato. E esse casamento entre os antigos e o contemporâneo tem resultado muito bem.
7: E trazem coisas novas também ou querem aprender coisas já ancestrais?
11: Não, eles fazem uso de técnicas antigas para inovar agora com linhas mais modernas e é um resultado muito bonito, muito gratificante. Eu acho que está a funcionar muito bem.
7: E têm feito também trabalhos e que estão aqui expostos, esses jovens?

0: giro, é giro.
1: E tem também aqui algumas técnicas que são mais ancestrais, naturalmente, em algum tipo de artesanato.
0: Mais na cestaria, as madeiras, o latoeiro, sim, há processos mais antigos também. Os tiares, os tapetes de arraiolos, há muitas coisinhas.
1: Ou seja, misturam tudo um pouco, tudo no mesmo espaço.
0: Exatamente. Agora andamos à procura de alfarrobistas, se houver alguém que se acuse.
1: Fica aqui o convite então e por favor de procurarem a associação. Diga-me só uma coisa, já há quantos anos é que vem aqui, peço desculpa?
0: Aqui nesta feirinha vimos há 5, mas com o palco dos artesãos há 2 anos. Sim.
1: Muito obrigado.
0: Obrigado nós.
1: E estes são alguns dos testemunhos que ouvimos neste primeiro dia da Feira de Carvão. O Presidente da Câmara Municipal de Ourique, Marcelo Guerreiro, a fazer um convite e naturalmente a contar um pouco da história do certame, bem como outros expositores que também estão aqui nesta edição 2026. Vamos também, naturalmente, tentar chegar junto dos criadores e produtores para sabermos mais sobre as raças que estão aqui em exposição. São muitos animais também que fazem o convite para que venham até Carvão e venham visitar esta feira, a feira mais tradicional da região.
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1: 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São 9 horas.

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0: 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São 10 horas.
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Posto isto, e uma vez que por aqui se apela à mente, resta-nos então a dúvida. A dúvida que permanece entre os cidadãos da rua, o que se mantém entre nós. Já que a luta que continua não saiu à rua, onde estará então a morte em questão? Na minha ou na tua? Que rua será esta num país que avança e recua? Terei algo para oferecer de novo? Terá de ser algo que diminua ou que contribua?

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